0: mais para aquele bem, bom semana. E é bem bom, não é isso, é que tem que estar a tela.
1: Já que estamos a estar a ela,